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0: No mês de junho, mês da conscientização da afasia, o Entrevista UDESC aborda a dificuldade para falar, entender ou escrever. Eu sou a Isabela Vargas e converso sobre esse assunto com a fonoaudióloga Rochelle Ribeiro Lima, especialista em distúrbios da comunicação neurológica. Olá, doutora, muito obrigada pela sua presença aqui na Rádio UDESC.
1: Ah, eu que agradeço, Isabela.
0: Bom, para começar, o que é a afasia e como esse problema se origina?
1: Então, a afasia ela é decorrente de um AVC, né? Um acidente vascular cerebral. Então, a pessoa que tem o AVC, ela pode ter uma afasia. Né? Então, a afasia é uma dificuldade na comunicação, né? Um distúrbio da linguagem. Então, o paciente pode ter problemas para entender, para falar, para escrever, para ler. É, então, ela pode ser tanto por um AVC, como pode ser por um tumor, né? Então, pode ser também por algo que a gente chama assim também uma afasia progressiva primária, que também afeta a linguagem, mas é algo mais degenerativo, né? Uma lesão degenerativa, assim. Então, o mais comum realmente é o AVC.
0: E como é que esse problema afeta a vida dessas pessoas?
1: É, então, ele afeta bastante porque, imagina, então, né, a pessoa está trabalhando, a pessoa está no seu dia a dia normal e, de repente, subitamente, ocorre um AVC. E aí tudo aquilo que ela falava, que ela entendia, que tinha essa compreensão, essa expressão, ela acaba não conseguindo mais fazer, né, nem falar. Então, é uma mudança muito, muito drástica na família, principalmente para os parceiros, né? Tanto pessoas que estão envolvidas na casa mesmo, os familiares. Então, uma pessoa que, tanto o familiar quanto o paciente, eles têm que tentar ter uma nova forma de comunicação, né? É claro que o fonoaudiólogo vai auxiliar nesse processo, mas tem um grande comprometimento na comunicação que faz com que esse paciente tem essas limitações próprias do dia a dia.
0: Né? E como identificar se uma pessoa está sofrendo de afasia?
1: Então, o paciente geralmente vai para o hospital, né, por conta que teve uma falta de fraqueza, né, uma fraqueza no braço, ou às vezes com a boca um pouco torta, né, e aí às vezes não consegue dizer algumas palavras, então ele vai para um hospital para ver o que está acontecendo. Lá no hospital é feita a avaliação. O médico faz uma avaliação para ver a gravidade do AVC, e aí muitas vezes esse AVC, muitas vezes se for um AVC isquêmico, dá para fazer um procedimento, né, que é retirado o coágulo, e aí o paciente acaba retornando, falando, enfim, dependendo do tempo. De que ele foi à procura do hospital. Então, a afasia, a partir dali, começa a ter essa dificuldade de comunicação, dependendo da lesão, né, da extensão, da profundidade.
0: Bom, você mencionou os parceiros, né? Como é que os familiares, as pessoas próximas, podem ajudar nesses casos?
1: Então, eles têm um papel fundamental na recuperação da afasia. Então, até tem uma terapia que a gente chama parceiros de comunicação, treino de parceiros da comunicação, é. Então, assim, essa terapia, o fonoaudiólogo, ele ensina, porque o fonoaudiólogo não vai estar 24 horas, né?
0: Sim.
1: Não vai estar ali 24 horas. Então, ele vai ensinar como dar essas estratégias, né? Então, digamos, o paciente não consegue falar a palavra mesa. E aí, o fonoaudiólogo vai dizer assim, olha, não dá direto a palavra mesa para ele, ou faz assim, me. Para ele é mais fácil ter esse resgate. Então, essa via, né, de lembrança da palavra não vai ser tão estimulada. Então, por isso que o fonoaudiólogo vai dizer assim, olha, então tente dizer para ele onde que se encontra a mesa. Tem um resgate mais semântico. Ah, está na cozinha. É, então, daí o familiar vai tentar fazer algumas coisas que são feitas na terapia para realmente estimular e começar a ter essa comunicação, né, ter esse resgate de palavras, porque muitas vezes o paciente sabe o que é, mas não sabe dizer, né? Então, por exemplo, ele vê a mesa, ele sabe que é a mesa, só que não consegue falar. Então, a gente dá pistas, pode dar pista semântica, pista escrita, né? Ou até mesmo fonêmica, que seria o início da palavra. Mas, dependendo, não é tão bom, porque daí a gente também não mantém essa via, né? A gente não estimula essa via. Então, tem que... Por isso que o parceiro é bem importante para dar uma continuidade em casa.
0: Ele consegue pensar no nome e não consegue verbalizar, é isso?
1: Isso, aham. Uhum. Então, ele, ou às vezes troca. Então, ele vai dizer uma, que é banana e falar maçã. Uhum. Então, aí eu falo, quero banana. Aí a pessoa traz a banana, mas ele queria maçã.
0: Nossa.
1: Entende? Então, assim, ou por exemplo, ele tenta falar o nome e não vem, mas ele sabe o que, que é. E às vezes até ele consegue dizer para que, que serve. Né? Então, ele fala aquilo que serve para cortar, só que não, não consegue dizer o nome, que seria a faca. Né?
0: Nossa, complicado, né? E qual que é o objetivo do Conselho Regional de Fonoaudiologia com essa campanha de conscientização que está sendo realizada agora no mês de junho?
1: Então, a meta, como tu falaste, assim, é para que cada vez mais pessoas saibam o que é afasia, né? Então, às vezes, vê uma pessoa que não consegue falar, uma pessoa que tem uma dificuldade. Então, a pessoa pensa assim, ah, o que ela teve? Então, é justamente para reduzir esse estigma e potencializar que a pessoa tenha, consiga fazer uma terapia, consiga também procurar outros serviços, né, para tentar realmente se reabilitar. Então, para que todos conheçam essa patologia, né, e tentem ajudar, né, porque ela não afeta a inteligência, né? Então, muitas vezes a gente acha assim, ah, aquela pessoa não está sabendo. Não, ela sabe muitas vezes o que é. Ela quer dizer, mas não consegue. Então, a gente tenta para realmente dissipar, né, nas comunidades, enfim, no Brasil, em vários lugares, o que é afasia.
0: É algo bem angustiante, né? E que a gente sabe que acontece.
1: É.
0: Porém, é um termo bem pouco conhecido, né?
1: Sim, então, é justamente um terço, imagina, um terço das pessoas que tiveram AVC vão ter afasia. Então, é bastante, existem muitas, milhares e milhares de pessoas que são afásicas. E esse termo realmente é um termo que não se vê muito, né? Não se ouve.
0: Não.
1: Então, quanto mais a gente falar, mais pessoas saberem o que, que é, ah, veio por conta de AVC, né? Então, ah, ela realmente tem, ela consegue muitas vezes entender o que é, ela é uma pessoa, né? Um sujeito, uma pessoa que tem uma história de vida, mas que por um acaso, né, teve o AVC subitamente. Então a gente tem que mostrar também para a população que aquela pessoa é uma pessoa com uma história de vida, né?
0: Sim. Agora, doutora, como tratar a afasia e quando procurar ajuda?
1: Então, a afasia, ela é tratada basicamente com o profissional fonoaudiólogo. É, existem, claro, neuropsicólogos que ajudam também, né? Mas assim, a afasia, a parte da linguagem, é o fonoaudiólogo. Né? Então, assim, o paciente ele necessita fazer, logo após o AVC, terapia com uma carga alta, uma intensidade alta de terapia, para que haja uma recuperação. Tá? É claro que tudo isso depende da extensão, da profundidade, de quem é essa pessoa que teve, né? A idade, né? A parte cultural, a parte, né, escolaridade. Então, isso influencia nas questões de recuperação. Mas hoje já se sabe que a intensidade, a frequência, ela é essencial,
0: claro,
1: na terapia.
0: Como tudo, né?
1: Como tudo. Uhum.
0: Agora, doutora, normalmente qual é o tempo necessário para o tratamento?
1: Isso é bem complicado, assim, né? Dizer o tempo, mas assim, a gente sabe que isso depende muito do paciente, depende muito do tempo que o paciente tem, mas tem pacientes que ficam 2 anos, 3 anos, ou falam assim, ah, eu quero objetivo X, né? Então, a cada, no mínimo, assim, é 1 ano, né, de terapia. Pode ser um pouco menos, pode, mas, assim, em torno de 1 ano, tu tem uma melhora, né? Então, a gente sabe que o início, a gente tem afasia aguda, afasia crônica. Então, quanto mais tempo a pessoa tem de afasia, ela consegue ter uma melhora, né? Por conta a gente ter a neuroplasticidade, mas ela não é tão eficaz quanto nos primeiros meses. Por isso que a recomendação é fazer muitas horas no início, né? Então, assim, se a pessoa tem 3, 10 anos, a pessoa, sim, vai conseguir, né, ter uma melhora um pouco mais. Mas o tempo de terapia depende muito do paciente, né?
0: Doutora, você estava comentando comigo antes que existe um programinha que essas pessoas podem utilizar para estar exercitando, né, estar melhorando também o problema. Como é que funciona?
1: Então, às vezes, né, a gente sabe que o fonoaudiólogo não é tão acessível, né? Então, muitas vezes não tem um fonoaudiólogo especialista nessa área, ou até mesmo não temos fonoaudiólogos disponíveis, né, no SUS, ou o paciente mora muito longe, ou a sessão é muito cara, né, realmente. Então, existe um software que ele é gratuito. É, ele é um software que ele foi traduzido por mim e pela Marina Mancini. É bem interessante.
0: Que bacana.
1: É, e ele é gratuito. Então, assim, é claro que o ideal é ter um fonoaudiólogo, né? Mostrar como é que funciona. Mas imagina uma pessoa que mora muito longe e não tem acesso. É, então, ele pode sim iniciar ali, né, fazendo os exercícios que tem, melhorando. Então, ele tem uma variedade de coisas que dá para fazer dentro desse software e ele é gratuito.
0: E pode funcionar muito bem complementando as consultas com a fono, né?
1: Ótimo, sim, com certeza. Então, ele é um complemento. Imagina tu fazer... precisa ser realizado 4 horas de fono durante o dia, 3 a 4 horas. Então, é um complemento. Então, ele vai fazer fonoaudiologia, ele vai ter atividades em casa, ele vai ter essa terapia computadorizada, que a gente chama. Então, ele vai ter tudo isso que vai dar realmente as 4 horas, né, diárias, 3, 4 horas diárias.
0: Como é que a gente encontra na internet?
1: Então, é um nome em inglês, é Aphasia Therapy Online. Então, .com/br, né? Então, é só colocar Aphasia com PHASI e aí vai ter ali, já vai achar facilmente. É em inglês, né? Mas aí dentro tem a parte em português. Tem várias línguas, idiomas, né, traduzidos ali.
0: Excelente dica. Doutora, para a gente encerrar, o que a sociedade precisa entender sobre a afasia, esse nome que não é muito conhecido, né, da população, para a gente poder reduzir os preconceitos, as barreiras, né? Essas pessoas já sofrem com tantas dificuldades após um AVC, né?
1: É, essa pergunta é bem importante, assim, eu vejo que a gente entendendo, né, o que é afasia, a gente pode também auxiliar falando mais devagar, falando com um pouco de gestos, tendo calma para ouvir, né? Isso é bem importante.
0: Compreender, assim, ter paciência, né?
1: Paciência. Então, realmente se interessar por aquela pessoa que está fazendo, por exemplo, foi na farmácia comprar. Ela também está treinando. Ela está treinando como pedir, como comprar. Então, assim, a pessoa que está ali do outro lado do balcão, então que ela seja paciente, que ela tente escrever, auxiliar, né? Então, fazer um pouco de gesto, mostrar o medicamento, digamos que, né, exemplo, se foi na farmácia. Então, acho que seria isso, a sociedade ter mais empatia.
0: Empatia.
1: Né, com isso, assim.
0: Importantíssimo.
1: E isso realmente vai fazer com que ele se sinta bem e que ele se sinta que está inserido realmente na sociedade.
0: Muito bem. Nós conversamos hoje com a fonoaudióloga Rochelle Ribeiro Lima, especialista em distúrbios da comunicação neurológica. Doutora, muito obrigada pela sua presença, por ter vindo compartilhar seus conhecimentos aqui com a gente. Volte sempre. Parabéns pelo trabalho.
1: Obrigada, eu que agradeço.
0: O Entrevista Udesc de hoje fica por aqui. A você, ouvinte, muito obrigada pela audiência e até o próximo programa.
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2: A futura Via Mar, projetada como alternativa à BR-101 em Santa Catarina, poderá reduzir em quase 2 horas o tempo de viagem entre Joinville e Florianópolis. Com cerca de 145 km de extensão e velocidade máxima de 120 km por hora, a estimativa é que o trajeto seja percorrido em aproximadamente 1 hora e 12 minutos, além de encurtar a distância em 40 km. O projeto avançou com o lançamento da licitação do lote 4, entre as rodovias SC-414 e SC-486, com um investimento previsto de R$ 2,2 bilhões. Ao todo, a obra deve receber mais de R$ 7 bilhões, divididos em 5 lotes. A Via Mar terá 3 pistas em cada sentido e será construída paralelamente à BR-101, com o objetivo de desafogar o trânsito no litoral catarinense, melhorar o escoamento da produção e facilitar o deslocamento de moradores e turistas. Itajaí foi palco na última sexta-feira da cerimônia de lançamento ao mar e batismo da Fragata Cunha Moreira, terceira embarcação do programa Fragatas Classe Tamandaré da Marinha do Brasil. O evento contou com a presença do presidente Luiz Inácio Lula da Silva. O programa prevê cerca de R$ 14 bilhões em investimento até 2030 e a geração de aproximadamente 23 mil empregos diretos e indiretos. Representando o governo de Santa Catarina, o secretário de Estado da Segurança Pública, Flávio Rogério Pereira Graf, ressaltou a força da indústria naval catarinense e o apoio do Estado ao setor.
3: Isso demonstra o quanto Santa Catarina é um povo desenvolvedor, um povo que tem capacidade de projetar e colocar à disposição do Brasil, mostrando que Santa Catarina serve de exemplo para o Brasil em várias áreas.
2: As embarcações estão sendo construídas em Itajaí, com mão de obra nacional e transferência tecnológica. 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Ao todo, foram lançadas 4 chamadas, sendo 2 abertas ao público que atender aos requisitos dos editais e 2 exclusivas para servidores efetivos da universidade. Os candidatos selecionados receberão bolsas da CAPES. O resultado final será divulgado no dia 28 de julho. 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
2: Já estão disponíveis os ingressos gratuitos para o espetáculo Divas do Jazz, que será apresentado no dia 18 de agosto, às 8 da noite, na Sociedade Harmonia Lira, em Joinville. A retirada antecipada do ingresso pode ser feita pela plataforma do Simpla, com validade até 7h45 da noite. Após esse horário, os lugares serão ocupados por ordem de chegada, respeitando a lotação do espaço. O concerto, promovido pelo grupo Taninos, homenageia grandes vozes femininas da música, como Nina Simone e Aretha Franklin. O espetáculo reúne músicos e intérpretes em uma apresentação que celebra o legado das divas do jazz. O projeto é realizado por meio do Programa de Incentivo à Cultura do Governo de Santa Catarina, com o apoio de empresas patrocinadoras. Você ouviu o Boletim Udesc Notícias. 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
6: Santa Catarina está em alerta para temporais nesta terça-feira. Segundo o Instituto Nacional de Meteorologia, 6 das 7 regiões do estado podem registrar chuva intensa, ventos de até 100 km por hora e queda de granizo. Há risco de alagamentos, queda de árvores, interrupção no fornecimento de energia elétrica e danos em plantações. A Defesa Civil também monitora a formação de um ciclone extratropical entre quinta e sexta-feira em alto mar, que deve provocar mar agitado e favorecer a chegada de uma nova massa de ar frio ao estado. Vamos conferir os detalhes de como fica o tempo com a meteorologista Daniele Lima.
7: Bom dia! A terça-feira segue instável, com possibilidade de chuva em toda Santa Catarina. Pela manhã, a chuva deve se concentrar do litoral aos planaltos, ocorrendo de forma mais isolada nas demais regiões. A partir da tarde, a chuva tende a ser mais persistente no Grande Oeste, Planalto Sul e Litoral Sul. Há risco de temporais isolados, principalmente no Grande Oeste, onde podem ocorrer rajadas de vento noroeste. O céu permanece nublado e encoberto, mas nas demais regiões até podem ocorrer algumas aberturas de sol, entre variações de nuvens. As temperaturas máximas ficam entre 18 e 22 graus no Grande Oeste e Planalto Norte. No Litoral Sul e Planalto Sul, não passam dos 17 graus. Na Grande Florianópolis, Vale do Itajaí e Litoral Norte, variam entre 16 e 19 graus. Na quarta-feira, ainda há possibilidade de chuva, com maiores volumes no Grande Oeste, Planalto Norte e Litoral Sul. Nas outras áreas, a chuva ocorre de forma mais isolada. As mínimas variam entre 12 e 18 graus e as máximas na quarta ficam entre 18 e 24 graus. Mesmo com tempo estável, desejo a você um ótimo dia. Com informações do tempo, meteorologista Daniele Lima, de Florianópolis, para a Rede de Notícias AKET.
6: Os jovens do sexo masculino que completam 18 anos em 2026 têm até hoje, 30 de junho, para realizar o alistamento militar obrigatório. O procedimento é gratuito e pode ser feito pela internet ou presencialmente na Junta de Serviço Militar de Joinville. Para o atendimento presencial, é necessário apresentar carteira de identidade, CPF, certidão de nascimento e comprovante de residência. Em Joinville, a Junta de Serviço Militar funciona no primeiro piso da rodoviária municipal, com atendimento de segunda a sexta-feira, das 7 da manhã à 1 da tarde. Quem perder o prazo poderá ficar sujeito a restrições em serviços, como emissão de passaporte, matrícula em instituições públicas e participação em concursos públicos. A Secretaria de Educação de Joinville abriu um novo quadro de vagas para os Centros de Educação Infantil, os CEIs, conveniados com o município. Ao todo, estão disponíveis 792 vagas para crianças de 0 a 3 anos, sendo 565 em períodos parciais e 227 em período integral. Os responsáveis devem realizar ou atualizar o cadastro no site da Prefeitura de Joinville até amanhã, quarta-feira ao meio-dia, informando os dados da família e escolhendo até 4 unidades de interesse. Após o encerramento do prazo, será divulgada a lista de crianças pré-classificadas e as famílias poderão acompanhar a posição na fila pelo número do protocolo do cadastro.
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6: O Brasil está classificado para as oitavas de final da Copa do Mundo de 2026. A seleção venceu o Japão por 2-1 de virada, em Houston, após sair atrás no placar no primeiro tempo. Casemiro marcou o gol de empate no início da etapa final e Gabriel Martinelli garantiu a classificação com um gol nos acréscimos, aos 50 minutos do segundo tempo. Agora o Brasil volta a campo no próximo domingo, às 5 horas da tarde, contra o vencedor do confronto entre Noruega e Costa do Marfim. Agora em Joinville, 17 graus. Você ouviu o boletim. O Desk Notícias. Ana Fidêncio, para a Rádio Desk FM, Joinville.
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2: Entrou em vigor uma nova lei que institui o Novembro Acromático, mês preto e branco de mobilização e conscientização contra a dengue, e inclui a campanha no calendário oficial do Estado de Santa Catarina. A campanha será realizada em sintonia com o Dia Nacional de Combate à Dengue, celebrado em 19 de novembro, e busca incentivar a promoção de atividades como palestras, mutirões e campanhas em escolas, unidades de saúde e comunidades, com o objetivo de reduzir os focos do mosquito Aedes aegypti e prevenir também as doenças Zika e chikungunya. Na justificativa, o autor da lei, deputado Adilson Girardi, afirma que a campanha representa um dos principais desafios de saúde pública em Santa Catarina e destaca que a campanha pretende fortalecer iniciativas de educação e mobilização comunitária. Nos dias 1º e 2 de julho de 2026, Joinville se torna o epicentro do empreendedorismo catarinense com a realização do Empreende Joinville 2026. Organizado pelo Sebrae SC, o evento se consolida como o maior encontro de capacitação para empresários da região, oferecendo uma imersão gratuita em estratégias de mercado, tecnologia e gestão financeira. Em um momento em que o setor busca adaptação a novas ferramentas digitais e mudanças regulatórias, o evento traz uma curadoria focada na aplicação imediata. A programação ocupa o Centro de Convenções Alfredo Saufer, anexo ao Centro Eventos Carl Hansen, com uma agenda que mescla palestras magnas e oficinas técnicas. O evento vai trazer diversos painéis como Inteligência Artificial para Negócios, Por Onde Começar?, Aspectos Práticos da Reforma Tributária e o Sabrae Delas, Empreendedorismo Feminino. As inscrições podem ser realizadas pelo site sebrae.sc/empreendejoinville. Nesta quarta-feira, dia 1º de julho, os artistas participantes da Oficina de Vivência em Teatro Arte para Todos, promovida pelo Instituto IMPA, sobem ao palco do Galpão de Teatro da AJOTE para uma apresentação teatral às 10 horas da manhã, que encerra o semestre de atividades. Sonhos para Realizar é um compilado de cenas em que cada grupo de atores expressa seus desejos e sonhos. Manuela Rego, professora e diretora de teatro do IMPA, reforça o convite para o espetáculo.
3: Olá, ouvintes. Aqui é Manuela Rego e eu tenho um convite muito especial para vocês. Na próxima quarta-feira, dia 1º de julho, o Galpão de Teatro da AJOTE recebe uma apresentação que celebra sonhos, talentos e possibilidades. Às 10 horas, os artistas participantes da Oficina de Vivência em Teatro, Arte para Todos, do Instituto Ímpar, sobem ao palco com a apresentação Sonhos para Realizar. A peça reúne cenas construídas coletivamente pelos participantes, a partir dos seus próprios desejos e imaginações. Mais do que falar sobre o que cada um quer conquistar, o espetáculo mostra a importância de acreditar na capacidade de sonhar e realizar. A apresentação é gratuita e aberta ao público sem necessidade de reservar ingresso. Mas a organização sugere uma contribuição espontânea de R$ 20,00 para ajudar na continuidade das atividades do grupo no segundo semestre. A oficina de vivência em teatro é destinada às pessoas com deficiência, neurodivergentes e pessoas com transtorno mental, e faz parte do Programa de Formação Cultural Arte para Todos, desenvolvido pelo Instituto IN para 14 anos em Joinville. O convite está feito. Venha prestigiar esses artistas e celebrar com eles o direito de sonhar. Dia 1º de julho, quarta-feira, às 10 horas, no Galpão de Teatro da Jote. Até lá!
2: Interessados em apoiar o Instituto IMPAR de outras formas, também podem acessar o site www.impar.arte.br/apoieoimpar.
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2: O Joinville Vôlei segue fortalecendo a integração entre as categorias de base e a equipe principal. Um dos destaques da equipe sub-19, o central Emanuel Silveira Bertontini, de 17 anos, foi promovido ao elenco adulto para a temporada de 2026 e 2027. Natural de Ponta Grossa, no Paraná, Emanuel iniciou sua trajetória no voleibol em 2022, defendendo a Associação Vila Velha. Desde então, construiu uma rápida evolução dentro das quadras, tornando-se uma das principais promessas da posição e conquistando a oportunidade de dar o próximo passo na carreira. O desempenho nas categorias de base também rendeu convocações importantes ao longo da formação. Emanuel integrou as seleções de base do Paraná nas categorias sub-16 e sub-18, além de defender a seleção brasileira sub-17, experiências que contribuíram para o seu desenvolvimento técnico e competitivo. Para o jovem atleta, vestir a camisa da equipe adulta representa a realização de um sonho construído com dedicação e muito trabalho. Com 1,98m de altura, o central passa a integrar o grupo comandado pela Comissão Técnica do Joinville Vôlei, reforçando o compromisso do clube com a valorização e o desenvolvimento dos talentos formados na base. Agora em Joinville, 17 graus. Você ouviu o Boletim Desk Notícias. João Marcelo para a Rádio Desk FM, Joinville.
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0: jovens de 15 a 19 anos que ainda não se vacinaram contra o HPV têm até hoje, 30 de junho, para receber a dose pelo SUS. Após essa data, a vacina volta a ser oferecida apenas para crianças e adolescentes de 9 a 14 anos, conforme orientação do Ministério da Saúde. A vacina é aplicada em dose única e protege contra o HPV, vírus associado a diversos tipos de câncer. Em Joinville, 579 jovens entre 15 e 19 anos já foram imunizados desde o início da campanha de resgate. A imunização está disponível nas UBSFs e na sala de vacina central, mediante a apresentação de documento com foto e caderneta de vacinação. A Secretaria de Estado da Assistência Social Mulher e Família criou uma central de informações para atender imigrantes venezuelanos que vivem em Santa Catarina. O serviço oferece orientações e informações oficiais sobre a situação na Venezuela, incluindo dados sobre vítimas, áreas afetadas e ações de atendimento às famílias. A central funciona pelo telefone e WhatsApp no número 48-3664-0606, de segunda a sexta-feira, das 10 da manhã às 7 da noite. Atualmente, Santa Catarina abriga mais de 100 mil imigrantes venezuelanos e também colocou equipes especializadas e cães de busca e resgate à disposição para auxiliar nas operações, caso o apoio seja solicitado pelas autoridades. Entrou em vigor a nova instrução normativa do Corpo de Bombeiros Militar de Santa Catarina, que regulamenta a instalação de pontos de recarga para veículos elétricos em edificações do Estado. A norma define critérios de segurança contra incêndio e também orienta a regularização dos sistemas já existentes. O Corpo de Bombeiros também disponibilizou uma nova ferramenta digital e um vídeo com orientações para os responsáveis técnicos disponível nas redes oficiais da corporação. O chefe da Divisão de Normatização da corporação, Major Oscar Washington Barbosa Júnior, destaca a importância da nova regulamentação.
1: Essa IN, ela estabelece os critérios mínimos de segurança necessários aos locais que têm o sistema de alimentação de veículos elétricos, também chamado de SAVE, e ela vale em todo o estado catarinense. Assim, as novas instalações de carregadores, seja em condomínios, estabelecimentos comerciais, por exemplo, elas devem atender aos requisitos estabelecidos pelo Corpo de Bombeiros Militar. As instalações antigas, elas terão um prazo de até 2 anos para regularização. Dois pontos que também são importantes frisar para as pessoas é que a regularização desse sistema de carregadores elétricos para os veículos, ela deve ser realizada por um profissional competente que tem atribuição técnica para isso e que também não há qualquer incidência de taxa aplicável pelo CBMSC no processo de regularização.
2: Cultura.
0: Entre os dias 8 e 31 de julho, o Céu do Aventureiro recebe uma amostra gratuita com filmes brasileiros que concorrem ao voto popular do Grande Prêmio do Cinema Brasileiro. A programação é promovida pelo Cineclube Outubro, em parceria com a Academia Brasileira de Cinema, e reúne sucessos como O Homem com H, O Agente Secreto e O Último Azul. As sessões serão realizadas sempre às quintas e sextas-feiras, a partir das 7 da noite, com entrada gratuita. A iniciativa busca ampliar o acesso ao cinema nacional e aproximar a comunidade das principais produções brasileiras exibidas em 2025. Agora em Joinville, 19 graus. Você ouviu o boletim, o Desk Notícias. Ana Fidêncio, para a Rádio Desk FM. Joinville.
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1: O Ministério da Saúde vai retomar a aplicação de uma dose de reforço contra a poliomielite para crianças de 4 anos a partir de 3 de agosto. A medida volta a integrar o calendário nacional de vacinação e retoma uma etapa que havia sido retirada em 2024. Com a mudança, o esquema passa a incluir 3 doses da vacina inativada aos 2, 4 e 6 meses, além de 2 reforços aos 15 meses e aos 4 anos. O reforço será feito com vacina injetável, substituindo a vacina oral, conhecida como gotinha. Segundo especialistas, a mudança reduz riscos e representa avanço na prevenção da poliomielite. Uma nova lei em vigor torna obrigatória a inclusão de mel produzido em Santa Catarina nos cardápios da alimentação escolar das unidades da rede pública estadual de ensino. Pela normativa, as escolas também deverão manter um cadastro atualizado dos estudantes com alergia ao mel ou a produtos apícolas, garantindo a oferta de alternativas alimentares seguras e adequadas para esses casos. Outro ponto determina que o Poder Executivo promova campanhas de conscientização sobre os benefícios do consumo de mel, com ações voltadas à divulgação de informações nutricionais e ao incentivo à alimentação saudável entre os estudantes. As festividades juninas e julinas trazem uma tradição que exige atenção redobrada aqui no estado. Nos últimos 2 anos, as ocorrências com fogueiras atendidas pelo Corpo de Bombeiros Militar saltaram de 33 para 50 casos, um aumento de mais de 60%. O chefe da Divisão de Normatização da Diretoria de Segurança contra Incêndio da Corporação, Major Oscar Washington Barbosa Jr., destaca que o primeiro cuidado essencial começa na escolha e na preparação de um terreno plano e limpo para a fogueira.
2: Um dos cuidados mais importantes é o local onde a fogueira será montada, para que ela queime sem oferecer risco às pessoas. Ela deve ser instalada num local plano, para que não tenha risco de queda da madeira ou mesmo de troncos rolarem. Um local aberto e afastado de construções, veículos, árvores, né, postes com fiação elétrica. Limpar bem o terreno ao redor, né, removendo ali qualquer material combustível. Um cuidado também especial que deve ser tomado quando há crianças no local. Elas devem estar sempre sob supervisão de um adulto para evitar ali qualquer acidente.
1: O Major Oscar Júnior alerta que o perigo aumenta no momento de acender o fogo e condena o uso de combustíveis líquidos.
2: É evitar o uso de combustíveis líquidos, como álcool, gasolina, tiner, entre outros produtos inflamáveis. Também relacionado a isso, nunca utilizar combustível líquido para reacender uma fogueira que esteja fraca ou aparentemente apagada. Então, para acender a fogueira com segurança, sempre indica que sejam utilizados materiais secos, né, de fácil combustão, como gravetos finos, lascas de madeira, papel ou mesmo acendedores próprios. Enquanto a festa estiver acontecendo, a fogueira estiver queimando, é importante, né, que tenha deixado ali algum material para realizar o combate do fogo ali em caso de algum incidente. Então, alguns baldes de água, uma mangueira conectada, ou mesmo um extintor ali para possibilitar um emprego rápido, né, no caso de um incidente. E quando a festa chega ao fim, né, nem sempre a fogueira chegou também no seu fim. Mesmo que ela pareça apagada, é importante garantir que não haja brasas e calor naquele local. A forma mais segura de apagar a fogueira é espalhando as brasas e aplicar água lentamente ali sobre o carvão e a madeira. Então, antes de abandonar o local, tem que certificar de que aquelas cinzas, mesmo restos de carvão, elas estejam frias ao toque e que não exista fumaça saindo da fogueira.
1: No Brasil, cerca de 1 milhão de pessoas sofrem queimaduras por ano e 3 mil morrem em decorrência dessas lesões.
0: Cultura.
1: A Escola Municipal de Teatro da Casa da Cultura Fausto Rocha Júnior realiza, até o dia 3 de julho, a Mostra de Processos Criativos em Teatro, Intercâmbio de Processos Criativos e Pedagógicos 2026, em Joinville. A programação é gratuita e aberta ao público. reunindo estudantes de diferentes cursos e faixas etárias em apresentações que mostram o trabalho desenvolvido durante o primeiro semestre. Entre as atividades estão práticas cênicas, leituras dramáticas, intervenções teatrais, monólogos e fragmentos de cenas. Além das apresentações, parte da programação contará com rodas de conversa para promover a troca de experiências entre artistas, estudantes e o público. As atividades serão realizadas na Casa da Cultura Fausto Rocha Júnior, no Céu do Aventureiro e na Univille. A programação completa está disponível no site da Prefeitura de Joinville e não é necessário fazer inscrição para participar. Você ouviu o Boletim UDESC Notícias. João Marcelo para a Rádio UDESC FM, Joinville.
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1: O SAMU de Santa Catarina registrou 568 ligações de importunação entre janeiro e o início de junho deste ano. As ocorrências incluem trotes, xingamentos e outros tipos de chamadas inadequadas, que acabam prejudicando o funcionamento das centrais de atendimento. Segundo o SAMU, cada ligação indevida ocupa uma linha e pode dificultar o atendimento de pessoas que realmente precisam de ajuda. A orientação é que o telefone 192 seja utilizado apenas em situações de urgência e emergência, contribuindo para um atendimento mais rápido e eficiente a toda a população. O governo federal lançou o programa Desenrola Adimplentes, voltado a pessoas que mantêm as contas em dia, mas enfrentam dificuldades para conseguir crédito com juros menores. A iniciativa é destinada principalmente a trabalhadores informais e busca prevenir a inadimplência e facilitar o acesso a empréstimos com condições mais vantajosas. Segundo o Ministério da Fazenda, serão oferecidas taxas de juros de até 1,99% ao mês para a renegociação de dívidas de cartão de crédito, cheque especial e crédito pessoal. Para participar, é preciso ter saldo de até R$15 mil em crédito pessoal não consignado e ter pago pelo menos 4 parcelas em dia ou com atraso de até 90 dias. Produtores rurais de Joinville já podem se inscrever nos cursos gratuitos do programa Cultivando o Saber, que serão realizados durante o mês de julho. A capacitação é promovida pela Prefeitura de Joinville em parceria com o Senar e é destinada a pessoas com 18 anos ou mais que moram ou trabalham na área rural do município. Entre os cursos oferecidos estão o casqueamento e ferrageamento de equídeos e processamento de carne suína, todos realizados na Unidade de Desenvolvimento Rural, em Piraberaba. As inscrições são gratuitas e podem ser feitas pelos telefones da Unidade de Desenvolvimento Rural, disponíveis no site da Prefeitura de Joinville.
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1: Foi realizado nesta sexta-feira a cerimônia de abertura da 27ª edição dos Jogos Estudantis de Joinville, o Jeville. O evento reuniu atletas, professores e representantes de instituições de ensino no ginásio Abel Schultz, marcando oficialmente o início da principal competição esportiva escolar da cidade. Neste ano, cerca de 2 mil estudantes de 86 escolas participam das disputas em 16 modalidades esportivas. O secretário de Esportes, Douglas Steffen, destacou a importância do Jeville para a formação de novos atletas e para o incentivo ao esporte entre crianças e adolescentes.
3: O Jeville é a principal competição de abertura, né, na nossa cidade. Então as crianças de 11, 12, 13 anos que estão iniciando uma modalidade esportiva, eles podem vir para o Jeville e competir com a sua escola. Por isso dá importância. Hoje Joinville é referência na OLESC, joguinhos, competições a nível estadual, graças a esse movimento de muitos anos que nós temos em nossa cidade. Todas as escolas do município de Joinville, ou seja, da rede pública ou rede privada, pode participar. Então, seja ela municipal, estadual ou privada, ela pode sim se inscrever. De fato, é uma competição anual. São 16 modalidades, né, que valem medalha, valem troféu. E isso é muito legal, porque traz essa competição. Nós dividimos em série para trazer, de fato, a competição, ser mais realista, né? Um time que se destaca demais vai para uma série. O time que está começando um trabalho vai para uma série diferenciada. Então, a nossa intenção, de fato, é provocar nas crianças esse movimento esportivo através de uma competição.
1: As competições continuam nesta semana, com as disputas de basquetebol e futsal. Você ouviu o Boletim, o Desk Notícias. Ana Fidêncio, para a Rádio Desk FM, Joinville.
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6: As baixas temperaturas do inverno exigem atenção redobrada com a saúde do coração. Com o frio, os vasos sanguíneos se contraem, a pressão arterial tende a aumentar e o coração precisa fazer mais esforço para bombear sangue por todo o corpo. O risco é maior para pessoas com hipertensão, diabetes, colesterol alto, obesidade, histórico de doenças cardiovasculares e também para fumantes. A cardiologista doutora Bianca Maria Przepiorski explica por que o coração trabalha mais durante o inverno.
7: Uma pergunta que a gente ouve muito, se o coração sofre com o frio. Sim, o frio pode fazer o nosso coraçãozinho sofrer mais. Ele não causa infarto diretamente, mas ele aumenta o esforço do coração e favorece as situações que podem desencadear os eventos cardiovasculares que a gente diz, principalmente nas pessoas que são predispostas. Por que esse coração sofre mais no inverno? Porque os vasos do corpo, os vasos sanguíneos, eles se contraem, principalmente na periferia, nas mãos, nos pés, nas pernas, para evitar que o corpo resfrie. E aí ele contraindo, joga mais quantidade de sangue para a parte central do corpo, tórax, né, peito, coração, pulmão. Então, quando a temperatura cai, o organismo tenta preservar o calor do corpo, fazendo com que os vasos sanguíneos da pele se estreitem, e isso pode provocar um aumento da pressão arterial, uma maior resistência para o coração bombar o sangue para a periferia do corpo, um aumento do oxigênio pelo músculo cardíaco, e isso pode desencadear e tem muitas consequências.
6: O frio também favorece a formação de coágulos e aumenta o risco de infarto, AVC e insuficiência cardíaca, especialmente entre idosos, pessoas com doenças crônicas e quem tem predisposição para problemas cardiovasculares. A especialista explica outras alterações que acontecem no organismo durante essa época do ano.
7: No inverno é mais comum a pressão arterial subir e em pessoas que já são hipertensas isso pode ser o suficiente para aumentar um risco de infarto, um AVC, que é um infarto cerebral, né, que é o derrame, e até de insuficiência cardíaca. Outra coisa que acontece muito no inverno, que as pessoas não se dão conta, mas claro, os médicos estão sempre atentos, é que o sangue fica mais espesso. O frio aumenta a viscosidade do sangue, aumentando então a agregação entre as plaquetas, fazendo uma tendência maior à formação de coágulos. Consequentemente, mais trombose, que pode ser mais trombose nas pernas, no pulmão, no coração.
6: Outro fator que preocupa os médicos é o aumento das infecções respiratórias comuns no inverno. Gripes, pneumonia, Covid-19 e outros vírus provocam processos inflamatórios que também podem elevar o risco de infarto e acidente vascular cerebral.
7: É muito comum no inverno são as infecções respiratórias, que podem ser por... Agora a gente tem visto, né, muita gente com muita gripe, com muita tosse. Esse inverno a gente está tendo muita infecção por influenza, mas ainda existem infecções por Covid. Existe o vírus sincicial, que é um vírus muito comum e muito grave no idoso, e principalmente nas crianças pequenininhas. Então, esse quadro inflamatório, ele aumenta a frequência cardíaca, ele pode desestabilizar as placas de gordura nas artérias. Por isso, muitas pessoas podem sofrer infarto durante ou logo após uma infecção respiratória importante.
6: Como a médica comentou, outro fator de preocupação é o aumento das infecções respiratórias. Por isso, a recomendação é manter a vacinação em dia, especialmente contra influenza e pneumococo. Diante de sintomas como dor, opressão no peito, falta de ar, suor frio, tontura, dor irradiada para o braço, costas ou mandíbula, além de sinais neurológicos como fraqueza em um lado do corpo ou dificuldade para falar, a orientação é procurar atendimento imediatamente. Quanto mais rápido o atendimento, maiores são as chances de reduzir complicações e salvar vidas. Você ouviu o Boletim Desk Notícias. Caroline Collin para a Rádio Desk FM Joinville.
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1: A recuperação e ampliação da faixa de areia da Praia de Itapoá, em Santa Catarina, já alcançou cerca de 88% de execução e se consolida como uma das maiores intervenções costeiras em andamento no Brasil, com investimentos da ordem de R$ 333 milhões. Integrada ao projeto de dragagem de readequação e aprofundamento do canal de acesso à Baía da Babitonga, a obra reúne benefícios ambientais, econômicos e logísticos para toda a região norte de Santa Catarina. Segundo o engenheiro Alexandre Dubel Germano, diretor técnico da GEPLAN, empresa líder do consórcio responsável pelo apoio à fiscalização da obra, a dragagem do canal de acesso à Baía da Babitonga também segue em ritmo acelerado e registra cerca de 61% de execução. Ricardo Amaral, CEO da GEPLAN, fala sobre o projeto.
2: Quais são os diferenciais desta obra? Bom, estudos ambientais possibilitaram desenvolver uma solução que aproveita o material dragado para recompor trechos da costa afetado pela erosão. Isso permite atender duas demandas importantes em uma única operação. Durante o desenvolvimento do projeto, identificou-se que parte significativa do material a ser dragado apresentava características granométricas compatíveis com a areia existente da Praia de Itapoá. E a partir desta constatação, foi concebida uma solução de reaproveitamento e benefício desses sedimentos dragados. Ou seja, os próprios sedimentos dragados é que fazem efetivamente a engorda da praia. A dragagem do canal de acesso à Baía da Babitonga também segue um ritmo bastante acelerado e hoje conta com aproximadamente 60% da sua execução. O objetivo desta obra é ampliar a capacidade operacional dos portos da região, aumentar a segurança da navegação e fortalecer a competitividade logística do estado de Santa Catarina.
1: Estão abertas as inscrições para o Festival Universitário da Canção, o FestiUni, até o dia 10 de agosto, no site do evento, festiuni.ufsc.br. Podem participar estudantes, professores e trabalhadores técnicos das instituições de ensino superior das cidades de Araquari, Barra do Sul, Joinville, São Francisco do Sul, Jaraguá, Corupá, Guaramirim, Massaranduba, Schroeder, Garuva, Itapoá, Campo Alegre, Rio Negrinho, São Bento e São João do Itaperiú. A realização é da UFSC Joinville, com recursos do Ministério da Cultura e parceria cultural com a Secretaria de Cultura e Turismo da Prefeitura Municipal de Joinville. O evento acontece em duas etapas, sendo a primeira no dia 12 de setembro e a segunda no dia 31 de outubro, em Joinville, no Teatro da Liga. Serão premiados os primeiros e segundos lugares de cada categoria com R$ 5.000 e R$ 3.000, respectivamente, e com a gravação em estúdio profissional da música selecionada. Concorrem quatro categorias: música autoral, música eletrônica, interpretação de canção e música instrumental. Haverá também a votação popular, que elegerá a melhor dentre todas as categorias. Essa também receberá R$ 5.000 de prêmio. Santa Catarina realizou mais de 143 mil cirurgias oftalmológicas em 2025, o maior número de cirurgias em toda a série histórica, iniciada em 2008. Em comparação com 2022, o número de procedimentos dobrou, sendo realizadas 71.603 cirurgias, um aumento de mais de 100%. Até março de 2026, já foram feitas 35.549 cirurgias de visão. Somente no Hospital Regional de São José foram realizados em 2025 mais de 42 mil atendimentos entre cirurgias e consultas, e neste ano já ultrapassou os 18 mil. Em 2025, foi realizado o maior investimento da história na saúde catarinense, com 16,22% do orçamento estadual. A projeção para este ano é que as cirurgias oftalmológicas cresçam ainda mais, assim como outras especialidades. Na manhã dessa segunda-feira, a Companhia Águas de Joinville iniciou uma obra de implantação de rede coletora de esgoto na rua Guilherme Krieger, no trecho entre as ruas Pedro W. Alquini e Elis Regina, no bairro Floresta. As obras iniciam às 8h30 da manhã e finalizam às 17 horas. A previsão de término para a obra é este sábado, dia 4 de julho. A interdição total da via no trecho em obras e o desvio deve ser realizado pelas ruas Elis Regina e Pedro W. Alquini. Não haverá impacto no fornecimento de água da região e, no caso de condições climáticas desfavoráveis, a obra poderá ser reagendada. Você ouviu o Boletim Udesc Notícias. João Marcelo para a Rádio Udesc FM, Joinville.
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A UDESC Joinville possui o curso superior gratuito de licenciatura em Química. O licenciado pode atuar como professor de Química em escolas do ensino médio e superior, ou também como profissional na indústria química em laboratórios de pesquisa. Acesse udesc.br/cct e saiba como se tornar um licenciado em Química.

0: 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Com 4 anos de duração, o curso visa a formação de pesquisadores e educadores capacitados a desenvolver o ensino e aprendizagem da Física. Acesse udesc.br/cct e saiba como se tornar um licenciado em Física. 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
1: O programa estadual Juro Zero liberou mais de R$ 26.700.000 em empréstimos para microempreendedores individuais de Santa Catarina nos 4 primeiros meses deste ano. Foram mais de 5.500 operações com financiamentos de até R$ 5.000. O programa permite o pagamento em 8 parcelas, sendo que a última corresponde aos juros e é paga pelo governo do estado. A iniciativa é operacionalizada por 14 instituições de microcrédito, que atendem mais de 90% do território catarinense. Para o presidente da Associação das Instituições de Microcrédito e Microfinanças da Região Sul, Ivonei Barbiero, o diferencial do programa está no acompanhamento direto aos empreendedores e na orientação sobre a melhor aplicação dos recursos.
2: A gente vem operando esse programa com 14 instituições que cobrem praticamente mais de 90% do estado. É um incentivo, o pequeno, e isso é importante para a economia de Santa Catarina, né? A gente sabe que as famílias estão muito endividadas em função do excesso de consumo, mas nós continuamos discursando que 95% dos nossos clientes pagam as contas em dia. Gente que trabalha, pega o dinheiro, ou para o negócio dele, ou para fazer uma pequena reforma, ou para um problema de saúde. E acho que a diferença talvez grande seja no nosso modelo de trabalhar, é que a gente vai até o local do negócio do empreendedor. Ele recebe uma orientação também, né, em relação ao que fazer com o dinheiro, como usar. Se ele tem um problema no meio do caminho, a gente vai lá e tenta resolver, ajudar ele a equilibrar as contas. Então, tudo isso faz a diferença, por isso que esse programa tem tanto sucesso.
1: A Ancred Sul completa 20 anos de atuação em 2026. Nesse período, as instituições associadas concederam mais de R$ 6 bilhões em crédito para micro e pequenos empreendedores. De acordo com o Ivonei, as instituições são especializadas no atendimento aos pequenos negócios, não têm fins lucrativos e oferecem apoio financeiro e orientações para fortalecer os empreendimentos.
2: Nós somos 14 instituições que fazem parte da Ancred Sul. São 20 anos especializado em atender o pequeno. Ele precisa desse apoio, dessa força. Às vezes é a única janelinha que ele tem para pegar um dinheirinho para tocar o negócio dele ou para uma dificuldade que ele teve no meio do caminho. Então essas instituições foram criadas exatamente para isso. São todas instituições sem fins lucrativos. São fiscalizadas pelo Ministério da Justiça. São instituições sérias. A Ancred Sul tem 20, mas tem instituições que estão chegando a 30 anos de operação só no específica, especializada em pequenos negócios. E talvez seja a grande diferença do nosso estado.
1: O Senado Federal realiza amanhã uma sessão de debates temáticos para discutir a proposta de emenda à Constituição que prevê o fim da escala de trabalho 6x1. O texto, já aprovado pela Câmara dos Deputados, reduz a jornada semanal de 44 horas para 40 horas. Garantindo 2 dias de descanso aos trabalhadores. O objetivo do debate é avaliar os impactos sociais, econômicos e produtivos da medida. Antes do início da tramitação, na Comissão de Constituição e Justiça do Senado, a proposta cria um modelo opcional de contratação, permitindo que o trabalhador escolha entre o regime tradicional da CLT e um regime mais flexível, baseado em horas trabalhadas, com possibilidade de adequar a jornada às necessidades pessoais e profissionais. A Prefeitura de Joinville foi uma das vencedoras do prêmio EPROGE-CEPLAN 2026, do governo de Santa Catarina. O município conquistou o primeiro lugar na categoria Projeto Âmbito Institucional D, Esfera Municipal, com projeto Rurubano. O projeto consiste na área de expansão urbana e de proteção da paisagem campestre, que resultou na criação dos bairros Vale Verde e Marinas. A iniciativa tem como objetivo permitir uma ocupação residencial mais sustentável e impulsionar as atividades náuticas, de lazer e gastronomia. A regulação das áreas de proteção da paisagem campestre prevê que os ocupantes façam contrapartidas ao poder público, garantindo a qualidade da urbanização, a sustentabilidade e também a conservação dessa área. A UDESC está com inscrições abertas até o dia 9 de julho para a seleção de professores regentes e mediadores pedagógicos, que atuarão no curso de especialização em educação inclusiva, oferecido na modalidade de ensino à distância pelo Centro de Educação à Distância, em parceria com a Universidade Aberta do Brasil. Ao todo, foram lançadas 4 chamadas, sendo 2 abertas ao público, que atenderam aos requisitos dos editais, e 2 exclusivas para servidores efetivos da universidade. Os candidatos selecionados receberão bolsas CAPES. O resultado final será divulgado no dia 28 de julho. Mais informações estão disponíveis junto à Coordenação Geral da UDESC, pelo e-mail uab@udesc.br. Você ouviu o Boletim UDESC Notícias. Caroline Collin, para a Rádio UDESC FM Joinville.
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1: Olá, boa noite.
2: Boa noite para você que nos acompanha em todo o país.
1: Terça-feira, 30 de junho de 2026.
2: Vamos ao destaque do dia. Plano Safra 2026-2027.
1: São mais de 525 bilhões de reais em crédito para ampliar a produção agropecuária e fortalecer a renda no campo.
2: Para a agricultura familiar serão destinados mais de 97 bilhões de reais.
1: Um valor recorde para incentivar o cultivo de alimentos saudáveis. Graziele Bezerra.
3: O dinheiro poderá ser aplicado em programas de crédito, seguro agrícola, compras públicas, assistência técnica e extensão rural.
2: E ainda, cúpula do Mercosul.
1: Brasil defende financiamento em obras de infraestrutura na região e combate ao crime organizado.
2: Em reunião no Paraguai, presidente Lula reforça o fortalecimento da integração entre os países sul-americanos.
4: O projeto de integração sul-americano deve estar acima de qualquer divergência ideológica.
1: Vamos falar também sobre ações de saúde para enfrentar efeitos da mudança climática.
2: A ampliação da Força Nacional vai permitir que as equipes alcancem qualquer emergência em até 12 horas. Márcia Fernandes.
5: O Brasil passará a contar com mais 8 bases da Força Nacional do SUS, distribuídas por todas as regiões do país.
1: Hoje, na apresentação da Voz do Brasil, Luciana Vasconcelos e Luciano Seixas.
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1: Mais recursos para a agricultura familiar, aquela que produz os alimentos que chegam à mesa dos brasileiros.
2: O governo do Brasil anunciou o Plano Safra 2026-2027 da agricultura familiar com um recorde de financiamento, 97 bilhões e 300 milhões de reais.
1: A repórter Graziele Bezerra acompanha o anúncio do plano neste momento e traz para a gente os detalhes ao vivo. Boa noite, Graziele.
6: Boa noite para você também, Luciano. Boa noite para a Luciana e para o ouvinte da Voz do Brasil. Dos 97 bilhões de reais destinados para fomentar a agricultura familiar, mais de 85 bilhões serão destinados ao PRONAF, que é o Programa Nacional de Fortalecimento da Agricultura Familiar. Um aumento de quase 9% do crédito comparado à última safra. O dinheiro poderá ser aplicado em programas de crédito, seguro agrícola, compras públicas, assistência técnica e extensão rural. A ministra do Desenvolvimento Agrário e Agricultura Familiar, Fernanda Machiavelli, destacou as operações de crédito que terão juros reduzidos.
7: Eu estou falando que agora quem quiser produzir alimento nesse país tem juros de 2%. Para contratar crédito para a agricultura familiar para quem quer produzir alimentos. E se quiser produzir alimento orgânico ou agroecológico, a taxa de juros, presidente, agora é 1%.
6: E o plano também amplia o limite de crédito para a unidade familiar, de 53 para 74 mil reais. Outra novidade dessa edição é o PRONAF de Habitação. Quem vive no campo vai poder fazer financiamentos com limite de 10 mil reais para reformar a casa ou fazer instalações sanitárias. Serão 5 anos para quitar, além de desconto de até 40% para quem pagar a conta em dia. Outra novidade é o Terra à Mesa Garantia Safra, com mais de 400 milhões de reais destinados à inclusão produtiva, adaptação climática e fortalecimento da produção de alimentos para mais de 60 mil famílias do semiárido brasileiro. O governo do Brasil também anunciou programas para melhorar a governança no campo e agilizar a regularização fundiária de imóveis rurais, públicos e privados. Devolvo para vocês, Luciano, Luciana.
2: Obrigada, Graziele, pelas informações ao vivo aqui na Voz do Brasil.
1: E para o agronegócio, o governo do Brasil anunciou um plano safra também com valor recorde.
2: São mais de 525 bilhões de reais com taxas de juros reduzidas.
1: O plano traz incentivos também para os produtores comprometidos com a agricultura sustentável.
8: O Plano Safra 2026-2027 é o maior da história destinado à agricultura empresarial. Ao todo, o governo do Brasil anunciou nesta terça-feira 525 bilhões e 100 milhões de reais em linhas de crédito para médios e grandes produtores rurais. São quase 9 bilhões de reais a mais que na safra anterior. O objetivo é fortalecer a produção agropecuária, ampliar a oferta de alimentos e manter o Brasil entre os maiores produtores e exportadores do mundo. Do total anunciado, 384 bilhões e 900 milhões de reais serão destinados ao custeio da produção e à comercialização da safra. Outros 140 bilhões e 200 milhões de reais vão financiar investimentos em irrigação, armazenagem, inovação tecnológica, compra de máquinas e equipamentos, recuperação de áreas produtivas e geração de energia renovável. O presidente em exercício, Geraldo Alckmin, disse que os números representam o compromisso do governo com a produção de alimentos e investimentos no campo.
9: Ano passado, batemos recorde de produção e a expectativa esse ano é de 353 milhões de toneladas.
8: Outra novidade é a redução das taxas de juros em linhas estratégicas de financiamento. No PRONAMP, programa voltado aos médios produtores rurais, a taxa caiu para 9% ao ano. Também houve redução em programas voltados à irrigação, agricultura sustentável, armazenagem e inovação. A expectativa é ampliar o acesso ao crédito e estimular novos investimentos no campo que já exporta e produz números recordes, disse André de Paula, ministro da Agricultura e Pecuária.
10: O agronegócio brasileiro representa hoje cerca de um quarto de toda a riqueza produzida no país. O PIB da agropecuária cresceu 11,7% o ano passado. Um entre cada quatro empregos de brasileiros está ligado ao agro.
8: O Plano Safra também amplia os incentivos para práticas sustentáveis. É mais oportunidade para quem produz, destacou o ministro da Fazenda, Dário Durigan.
11: Tivemos também os bônus que incentivam sustentabilidade no agronegócio, que podem dar um prêmio de 0,5 pontos percentuais, seja para quem tem o CAR normalizado, seja para quem adota boas práticas agropecuárias no sentido da sustentabilidade.
8: Desde 2023, o governo do Brasil tem ampliado os recursos à agricultura empresarial. Nos últimos quatro anos, foram quatro recordes, saindo de 364 bilhões para mais de 525 bilhões de reais. Reportagem Pablo Mundim.
2: Brasil, Argentina, Uruguai e Paraguai. Esses países formam o Mercosul, que reúne 73% do território sul-americano.
1: Responsável por 65% do PIB da região, o bloco se reuniu hoje em Assunção, no Paraguai, para definir estratégias que fortalecem os países.
12: O encontro reúne líderes dos países membros e associados do Mercosul em Assunção, no Paraguai. Nesta cúpula do bloco, o objetivo é discutir medidas para aprofundar a integração regional, fortalecer o comércio, a agenda social e o desenvolvimento. Durante o discurso, o presidente Lula defendeu o fortalecimento da integração entre os países sul-americanos.
4: O Mercosul permanece como o principal espaço institucional em uma região cada vez mais polarizada. O projeto de integração sul-americano deve estar acima de qualquer divergência ideológica.
12: Lula anunciou também que fará uma proposta de aumento da contribuição brasileira ao FOSEM, fundo que financia obras de infraestrutura e projetos sociais para reduzir desigualdades entre os países do bloco.
4: O Mercosul precisa fazer diferença na vida das pessoas. Desde a sua criação, o FOSEM já financiou mais de 1.000 quilômetros de rodovias, 680 quilômetros de ferrovias, 750 quilômetros de linha de transmissão elétrica, 100 quilômetros de rede de saneamento básico. Estamos prontos para lançar o FOSEM 2 e aumentar a contribuição brasileira com aporte de 100 milhões de dólares anuais ao longo de uma década.
12: Na área de segurança, Lula defendeu a cooperação internacional para o combate ao crime organizado e ao tráfico de drogas.
4: Em parceria com a Interpol, estamos implementando nova iniciativa para o enfrentamento do crime organizado na América do Sul, cuja sede será o escritório regional da Interpol em Buenos Aires. O Brasil vai custear a presença de delegados dos 12 países da região na capital argentina por um ano para ampliar a coordenação no combate ao tráfico internacional de drogas e crime organizados.
12: Durante o encontro, foi aprovado o reconhecimento de meios de autenticação e identificação digital entre os países membros. Com essa medida, pessoas que moram na Argentina, Uruguai e Paraguai poderão acessar a plataforma gov.br para autenticação de documentos nos países estrangeiros, por exemplo. Para entrar em vigor, os legislativos de cada país terão de aprovar a iniciativa. Reportagem Luciana Colares, de Holanda.
2: E durante a cúpula do Mercosul em Assunção, no Paraguai, o presidente Lula prestou solidariedade ao povo da Venezuela, afetado por um forte terremoto na semana passada.
1: Ele pediu um minuto de silêncio e disse que momentos como esse, com tantas vidas perdidas, demonstram a importância da solidariedade e da cooperação regional.
2: Para ampliar a cooperação humanitária do Brasil com a Venezuela, o ministro da Defesa, José Múcio Monteiro, chegou hoje à capital Caracas, onde se reuniu com a presidente encarregada do país, Delcy Rodrigues.
1: Múcio visitou também o hospital de campanha montado pela Marinha do Brasil, que é especializado em assistência cirúrgica de emergência.
2: A unidade de saúde tem capacidade para realizar cirurgias e intervenções ortopédicas sob anestesia, além de oferecer suporte avançado de vida e cuidados intensivos em até 30 leitos.
1: O ministro José Múcio Monteiro disse que o Brasil vai atuar em duas frentes. Inicialmente com apoio humanitário para o momento de emergência e posteriormente ajudando na reconstrução do país.
13: Hoje está chegando aqui o nosso quinto KC-390 trazendo mantimentos, trazendo ajuda. E nós estamos querendo ver onde é que nós podemos ajudar mais, fazer uma coisa ordenada. Por isso que o presidente nos mandou os três para que nós conversássemos para ver quais as prioridades nesse momento.
2: Fim do conflito Estados Unidos e Irã e a situação do petróleo se normalizando internacionalmente, o governo do Brasil começou a retirada gradual de incentivos que tinham sido concedidos a produtores.
1: A partir de amanhã, deixa de vigorar um deles, a subvenção de 35 centavos por litro de diesel.
14: Depois de quase 2 meses de medidas para conter o impacto da crise no Oriente Médio sobre os combustíveis, o governo começa a desmontar o pacote criado durante o conflito entre Estados Unidos e Irã. Nesta terça-feira, foi anunciada a retirada de uma das medidas de apoio que estava em vigor, a subvenção de 35 centavos por litro concedida ao diesel. O desconto havia sido criado para impedir que a alta no preço internacional do petróleo afetasse os preços aqui no Brasil. De acordo com o ministro da Fazenda, Dário Durigan, com o fim do conflito, não há mais sentido manter o benefício.
15: A gente foi atento e pronto para colocar as medidas de pé para não ser sócio da guerra e mitigar preço, também seremos atentos e teremos prontidão na retirada e na reversão das medidas. Nós estamos hoje com o Brent, que não está exatamente no mesmo patamar do período pré-guerra, mas também já diminuiu bastante em relação ao período mais dramático ali da guerra, que mais nos impactou.
14: O governo avalia agora a retirada de outra subvenção, de R$ 1,12 por litro de diesel, e do desconto de 44 centavos no preço da gasolina, também adotados para diminuir os impactos da crise. O ministro do Planejamento e Orçamento, Bruno Moretti, disse que a retirada desses benefícios será gradual.
16: A gente vai se adaptando, retirando gradualmente as subvenções, para que a gente tenha todas as condições para manter a nossa meta de resultado primário para o exercício sendo naturalmente perseguida. Nós vamos cumpri-la de maneira, então, que a gente preenche todas as condições que a gente falou desde o começo aqui. Proteger a população é o primeiro ponto, acomodar e amortecer choques de preço com a responsabilidade fiscal, com neutralidade fiscal.
14: O ataque dos Estados Unidos ao Irã levou o país persa a fechar o Estreito de Hormuz, rota por onde passa a quantidade expressiva de petróleo. A tensão elevou o preço do barril e gerou preocupação com o abastecimento mundial. No Brasil, o diesel é essencial para o transporte de cargas. Há 2 semanas, Estados Unidos e Irã assinaram um acordo de paz, finalizando o conflito. Reportagem Luana Karen.
2: O Brasil está em alerta com a volta do fenômeno climático El Niño ao país.
1: As ondas de calor são apontadas como um risco a quase todo o território nacional.
2: As projeções para os próximos 2 anos indicam secas severas no norte e nordeste e chuvas intensas com risco de inundações no sul.
1: O El Niño é um fenômeno climático que ocorre quando as águas do Oceano Pacífico se aquecem de forma anormal.
2: As mudanças trazem impactos diretos na saúde pública, como prematuridade de bebês e surgimento de comorbidades maternas.
1: Um estudo da Fiocruz estima que nos últimos 20 anos, 120 mil mortes estavam diretamente relacionadas ao aumento da temperatura média do planeta.
2: E para conter os impactos, o Ministério da Saúde anunciou hoje um pacote de ações para reforçar medidas de prevenção a desastres.
5: Para ampliar a capacidade de resposta do SUS aos efeitos do El Niño e de outros eventos climáticos extremos, foi anunciado um pacote de medidas nesta terça-feira. Entre elas, o Brasil passará a contar com mais 8 bases da Força Nacional do SUS distribuídas por todas as regiões do país. Com o reforço, as equipes terão capacidade de chegar a qualquer emergência em menos de um dia. O anúncio foi feito pelo ministro da Saúde, Alexandre Padilha.
17: Com a base regional, nós vamos poder botar 47 pessoas e equipamentos em 12 horas. Então, nós estamos aumentando 20 vezes mais a nossa capacidade de pronta resposta.
5: As iniciativas incluem ainda a implantação de centros de informação em saúde e clima nas 5 regiões do país, para ajudar no monitoramento de riscos em tempo real, e o lançamento do painel nacional de calor extremo, que vai disponibilizar previsões diárias para todos os municípios brasileiros. O ministro Alexandre Padilha destacou a importância da integração entre essas informações e os dados de saúde da população.
17: Permite cada vez mais o planejamento antecipado, saber que você vai ter nos próximos 5 dias uma onda de calor e ter certeza que tem na unidade de saúde os produtos, medicamentos, a preparação para os pacientes para reduzir o risco de óbitos e de danos à saúde.
5: As medidas integram o AdaptaSUS, que prepara o Sistema Único para Emergências e propõe ações para proteger a população. Estão previstas quase 100 metas para serem executadas até 2035, com investimentos de cerca de 10 bilhões de reais. Reportagem Márcia Fernandes.
1: A lei que restringe o uso de celulares nas escolas entrou em vigor no ano passado. De lá para cá, algumas mudanças já são perceptíveis no ambiente escolar.
2: É o que aponta o levantamento do Ministério da Educação, divulgado hoje, e que mostra aumento na participação dos estudantes e na concentração durante as aulas.
14: Os dados revelam que 92% das escolas públicas e privadas da educação básica já aderiram à lei que restringe o uso de celulares nas instituições escolares. De acordo com a diretora de apoio à gestão educacional da Secretaria de Educação Básica do MEC, Anita Stephanie, a restrição segue um movimento mundial e busca o uso saudável dos celulares no ambiente escolar.
18: É um movimento mundial a questão do uso mais cuidadoso, a gente vem apoiando os municípios e os estados para conseguirem a implementação dessa lei.
14: A pesquisa também mostra os principais desafios de aplicar a restrição. 39% das escolas relatam dificuldade para conquistar a adesão dos estudantes às novas regras. 31% das instituições também dizem ter dificuldade para realizar a fiscalização contínua durante aulas e intervalos. 97% concordam que a medida contribuiu para aumentar a participação dos estudantes nas atividades pedagógicas. Segundo Kátia Schweikart, secretária de Educação Básica do Ministério da Educação, a medida é uma forma de posicionar o lugar da tecnologia no fazer educacional.
19: A lei que trata da restrição do uso de celulares, ela tenta ser uma forma da gente posicionar o lugar da tecnologia no fazer educacional, especialmente de crianças, adolescentes, mas não só, dos jovens e adultos também. E essa relação dos adultos com as crianças é que ainda é o nosso maior desafio.
14: Os resultados também indicam que 71% discordam que a restrição do celular limita o desenvolvimento de habilidades digitais. Para o professor Rodrigo Alves Basílio, a medida restritiva contribui para melhorar a concentração e a socialização e também reduz conflitos e a ansiedade dos estudantes.
20: Eles tinham excesso de informação. No decorrer do tempo, eles foram aprendendo a conviver. A melhora é evidente a nível de aprendizado, a nível de concentração, a nível cognitivo.
14: Os pais também concordam que um ano depois da implementação da lei,
0: As mudanças já são perceptíveis.
21: Tirando o celular de cena, né? Isso com certeza vai agregar em amizade, boas conversas.
22: Elas têm que ter contato com outras crianças ao vivo. Então elas só têm um ambiente escolar para se interagir.
0: Nesta etapa foram divulgados os resultados referentes à percepção dos gestores escolares. Os dados relativos aos professores serão apresentados no segundo semestre desse ano. Reportagem Thaís Antônio.
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1: Brasil abre mais de 70 mil vagas de emprego com carteira assinada em maio.
2: O destaque ficou com o setor de serviços, responsável por mais da metade dos novos postos de trabalho.
1: Resultado do novo CAGED, divulgado hoje pelo Ministério do Trabalho e Emprego.
2: Nos últimos 12 meses, o saldo é a criação de mais de 1 milhão de vínculos formais.
24: Em maio deste ano, foram criados 72.960 postos de trabalho com carteira assinada no país, de acordo com dados do novo CAGED, Cadastro Geral de Empregados e Desempregados. Os cinco grandes grupamentos de atividades econômicas registraram saldos positivos no mês, sendo que o maior crescimento foi no setor de serviços. Apesar disso, o desempenho para o mês foi inferior ao dos anos anteriores. O ministro do Trabalho e Emprego, Luiz Marinho, falou dos impactos da política internacional na economia brasileira e destacou que o Brasil tem conseguido, ainda assim, permanecer com resultados positivos.
25: Mas não podemos esquecer também das tarifas e do efeito guerra que criou um transtorno danado no mercado global. Felizmente, nós estamos conseguindo manter a economia positiva. Não fosse os mais, em ordem de 500 novos mercados abertos, seguramente as consequências teriam sido muito, muito maior do que foi para a economia brasileira. Isso levou com que a gente consiga estar gerando empregos e estarmos no menor índice de desemprego da história do Brasil.
24: No acumulado do ano, o mercado gerou pouco mais de 767 mil novas vagas, um crescimento de 1,6%, alcançando um estoque de 47.877.000 vínculos formais de trabalho na economia. Nos últimos 12 meses, no recorte entre junho de 2025 e maio de 2026, o saldo é de 1.132.000 novos empregos com carteira assinada gerados no país. Reportagem Natália Koslick.
1: E destaque para a criação de empregos formais de brasileiros que fazem parte do Cade Único.
2: Do total de vagas ocupadas de janeiro a abril, mais de 87% são de pessoas em situação de vulnerabilidade, que integram programas sociais do governo do Brasil.
1: Entre os beneficiários do Bolsa Família, o saldo de emprego chegou a mais de 438 mil postos, o que representa 62,6% do total.
2: As informações são do Ministério do Desenvolvimento e Assistência Social, Família e Combate à Fome.
1: O ministro da Secretaria-Geral da Presidência da República, Guilherme Boulos, defendeu mais uma vez o fim da escala 6x1 hoje, durante o programa Bom Dia, Ministro, produzido pela empresa Brasil de Comunicação.
2: Em entrevista a emissoras de rádio, Boulos disse que a pauta precisa avançar no Congresso.
26: Nós estamos falando de dar tempo de descanso para as pessoas. Nós estamos falando de tirar milhões de brasileiros da exaustão, de garantir que possam ter mais tempo com a sua família. Não foi por acaso que essa pauta ganhou força. Não foi por acaso que essa pauta tomou as redes sociais, tomou as ruas. É porque é uma pauta que ela significa um grito de liberdade para o trabalhador brasileiro.
1: Boulos disse ainda que o governo do Brasil está comprometido com os direitos de motoristas e entregadores que trabalham por aplicativos.
2: Os financiamentos de motos pelo Move Brasil poderão ser contratados a partir do dia 13 de julho.
1: As inscrições para o ENAMED, o Exame Nacional de Avaliação da Formação Médica, foram prorrogadas até quarta-feira, dia 1º de julho.
2: O novo prazo também vale para os pedidos de atendimento especializado e de uso do nome social.
1: As provas estão marcadas para o dia 13 de setembro.
2: O exame é obrigatório para estudantes que estão concluindo o curso de medicina e inscritos pelas instituições de ensino.
1: As inscrições devem ser feitas exclusivamente pelo sistema disponível em enamed.inep.gov.br.
23: E essas foram as notícias do Governo do Brasil.
1: Uma realização da Secretaria de Comunicação Social da Presidência da República.
23: Com produção da empresa Brasil de Comunicação.
1: Fica agora com as notícias do Poder Judiciário e do Congresso Nacional. Boa noite.
23: Boa noite para você e até amanhã.
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6: Você vai ouvir agora notícias do Poder Judiciário.
7: Em cumprimento à decisão do STF, grupo criado para aperfeiçoar o sistema remuneratório da magistratura realiza primeira reunião.
8: STJ define que pensão por morte e auxílio reclusão a menores de 16 anos não retroagem se pedido é posterior ao prazo legal.
7: Trabalhadores portuários avulsos vão poder ter as horas de descanso entre uma jornada de trabalho e outra flexibilizada.
8: Boa noite, eu sou Marcela Luiza.
7: E eu sou Walter Lima.
8: O presidente do Supremo Tribunal Federal e do Conselho Nacional de Justiça, o ministro Edson Fachin, abriu hoje os trabalhos do grupo criado para aperfeiçoar o sistema remuneratório da magistratura em cumprimento à decisão do Supremo Tribunal Federal.
7: A primeira reunião foi no Conselho Nacional de Justiça. Marta Ferreira.
9: O grupo tem a atribuição de analisar questões relacionadas à remuneração da magistratura, com foco na uniformização, padronização, transparência e previsibilidade das parcelas remuneratórias, além de propor soluções normativas voltadas à superação de obstáculos identificados na aplicação do sistema constitucional de remuneração. O grupo terá prazo de 180 dias para concluir as atividades.
8: O ministro Flávio Dino, presidente da primeira turma do STF, apresentou na sessão desta terça-feira um balanço das atividades do colegiado no primeiro semestre de 2026.
7: A turma realizou 37 sessões, sendo 10 presenciais e 27 virtuais, e julgou 3.973 processos.
8: Já o ministro Gilmar Mendes, presidente da segunda turma do Supremo Tribunal Federal, apresentou um balanço dos trabalhos do colegiado durante a gestão dele, iniciada em agosto do ano passado. A sessão marcou o encerramento da presidência do decano da Suprema Corte, que será sucedido pelo ministro Luiz Fux.
7: Em 15 sessões presenciais e 42 sessões virtuais ordinárias e 4 extraordinárias, o colegiado julgou 8.740 processos. O ministro Gilmar Mendes reforçou ainda o compromisso da turma com a proteção dos direitos e das garantias individuais na análise de processos de natureza penal.
8: Pensão por morte e auxílio reclusão para menores de 16 anos de idade não retroagem se o pedido para os benefícios for feito após o prazo legal.
7: Esse entendimento foi firmado pelo STJ em recurso repetitivo e, com isso, deve orientar juízes e tribunais de todo o país. Fátima Uchoa.
10: De acordo com a relatora na primeira sessão do STJ, ministra Maria Tereza de Assis Moura, a alteração feita pela Lei 13.846 de 2019 passou a prever o pagamento retroativo dos valores se o pedido for feito em até 180 dias após o óbito, no caso de pensão por morte, e após a prisão, no caso de auxílio-reclusão. Fora do prazo, o pagamento vai retroagir apenas à data do pedido no INSS. A ministra ainda destacou que, se o fato aconteceu antes de 18 de janeiro de 2019, a norma nova não se aplica, ainda que o benefício tenha sido requerido na vigência da mudança legislativa.
8: Trabalhadores portuários avulsos vão poder ter as horas de descanso entre uma jornada de trabalho e outra flexibilizadas.
7: Diferente da contratação regular, esses profissionais se oferecem para trabalhar de acordo com a demanda nos portos. Rocine Gomes.
11: A decisão por flexibilizar a interjornada da categoria foi definida hoje no Tribunal Superior do Trabalho.
4: Para que ocorra essa alteração, sindicatos, administradoras e o Ministério Público alinharam 8 fatores. Dentre eles, eventos climáticos, insuficiência de trabalhadores e atraso do navio. A próxima etapa é definir numa nova audiência o valor da hora extra que será pago se o portuário tiver um descanso inferior às 11 horas entre uma jornada e outra.
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8: Uma boa noite.
7: E até amanhã.
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3: Está no ar o jornal.

0: instituições de ensino e determina que as cantinas ofereçam ao menos uma opção de lanche saudável. O repórter Rodrigo Rezende explica.
1: A publicidade e a venda de alimentos ultraprocessados ou com alto teor de calorias, gordura saturada, gordura trans, açúcar livre e sal podem ser proibidas em estabelecimentos de ensino. Esse é o objetivo de proposta do senador Jacques Wagner, do PT da Bahia, aprovada pela Comissão de Educação. O projeto, relatado pela senadora doutora Eudócia, do PSDB de Alagoas, ainda aponta que as cantinas deverão oferecer para consumo, diariamente, pelo menos uma opção de lanche que contribua para a saúde dos escolares e que valorize a cultura alimentar local. Para a doutora Eudócia, essa é uma questão que envolve saúde, aprendizagem e qualidade de vida dos estudantes.
2: Porque não adianta o PNAE estabelecer com nutricionistas, com colegas que têm responsabilidades de promover a alimentação saudável nas nossas crianças e adolescentes e, de uma forma contrária, nós temos dentro dessa escola cantinas que vendem alimentos que não são saudáveis.
1: As cantinas ainda deverão disponibilizar, pelo menos, uma opção de alimento ou preparação e uma opção de bebida aos estudantes que tenham necessidades alimentares especiais, tais como diabetes, doença celíaca, intolerância à lactose e outras alergias. Fica ainda proibida nas escolas de educação infantil que atendem crianças menores de 2 anos a oferta de preparações ou produtos que contenham açúcar. A proibição da publicidade nas escolas inclui a promoção dos produtos por meio do patrocínio de atividades escolares, inclusive extracurriculares, divulgação de apresentações especiais e distribuição de brindes ou prêmios. A proposta segue para análise da Comissão de Assuntos Sociais.
3: E seguiu para o plenário a proposta que determina o ensino de educação financeira nas escolas.
0: Segundo o texto aprovado hoje na Comissão de Educação do Senado, o assunto deverá ser tratado de forma articulada em outras matérias do currículo escolar. Repórter Márcio Maturana.
4: Alunos do ensino fundamental e do ensino médio podem passar a receber educação financeira, segundo um projeto aprovado pela Comissão de Educação e Cultura, que segue para a votação no plenário do Senado. O relatório foi lido pelo senador Humberto Costa, do PT de Pernambuco.
5: Em um país marcado por elevados índices de endividamento das famílias e por uma cultura em que o diálogo sobre finanças permanece com frequência um tabu nos diversos ambientes, inclusive o doméstico, a escola assume papel relevante na disseminação de competências financeiras básicas.
4: Pelo projeto, a educação financeira fica incorporada à Lei de Diretrizes e Bases da Educação Nacional como um tema transversal. Isso significa que não vai ser criada uma disciplina específica, mas o assunto vai ser tratado de forma articulada em outras matérias do currículo.
3: O senador Humberto Costa, do PT de Pernambuco, criticou o excesso de publicidade das bets durante as transmissões da Copa do Mundo. Segundo ele, a divulgação intensa das apostas esportivas incentiva os jogos de azar, com impactos negativos, especialmente para crianças e adolescentes. O parlamentar também citou a investigação aberta pela Secretaria Nacional do Consumidor sobre a publicidade das empresas durante o torneio.
0: Humberto Costa defendeu regras mais rígidas para o setor e lembrou que apresentou um projeto de lei que prevê o aumento da idade mínima dos apostadores para 21 anos, limites à publicidade e medidas para evitar o superendividamento. A proposta está em análise na Comissão de Transparência e Defesa do Consumidor.
6: A paixão pelo esporte, pelo nosso futebol, não pode ser associada e confundida com esse câncer social que são as apostas promovidas pelas bets.
3: Na mesma linha, o senador Eduardo Girão, do Novo, do Ceará, defendeu regras mais rígidas para as plataformas de apostas esportivas e afirmou que apoiaria uma proposta para proibir as bets no país.
0: Segundo ele, os prejuízos envolvem endividamento, problemas de saúde mental e impacto sobre as famílias.
7: É um assunto que transcende muito eventuais divergências do campo da direita, da esquerda, contra governo e a favor do governo. É humanidade. E se o governo Lula fizer a proibição, encaminhar um projeto para proibir, eu sou o primeiro a votar e parabenizar o presidente por esta medida.
3: Os soldados da borracha, trabalhadores recrutados para extrair látex na Amazônia durante a Segunda Guerra Mundial, podem passar a receber um abono natalino.

0: O benefício foi aprovado pela Comissão de Assuntos Econômicos em decisão terminativa. Se não houver recurso para análise no plenário, a proposta seguirá para a Câmara dos Deputados. A repórter Marcela Cunha traz mais informações.
1: A proposta beneficia os seringueiros recrutados pelo governo brasileiro para trabalhar na Amazônia durante a Segunda Guerra Mundial, na extração de látex. Eles já têm direito a uma pensão de 2 salários mínimos por mês e passariam a receber em dezembro uma espécie de 13º no mesmo valor. Para o relator, senador Alan Rick, do Republicanos do Acre, a medida corrige uma desigualdade, já que o bônus de fim de ano só era pago aos pracinhas, os militares que lutaram em campos de batalha na Itália.
2: O seringueiro tinha que sair com seu terçado, de madrugada com a sua poronga na cabeça, que era a lanterna do seringueiro, com a sua espingarda para se proteger das onças e dos outros bichos. Eles se esforçaram, lutaram para produzir a borracha para o esforço de guerra do Brasil na Segunda Guerra Mundial.
1: Entre 1943 e 1945, cerca de 60 mil brasileiros, principalmente jovens do Nordeste, foram levados para a Amazônia para produzir borracha para os aliados. O autor da proposta, senador Confúcio Moura, do MDB de Rondônia, disse que o impacto financeiro da medida é inferior a R$1.500.000 por ano.
3: E o Senado Federal iniciou hoje as discussões sobre a proposta de emenda à Constituição que estabelece o direito à aposentadoria diferenciada aos agentes comunitários de saúde e aos agentes de combate às endemias.
0: A PEC ainda regulamenta o vínculo funcional da categoria. Repórter Douglas Castilho.
4: Na prática, a proposta estabelece a idade mínima de 57 anos para mulheres e 60 anos para homens, condicionada à comprovação de 25 anos de tempo de contribuição e de efetivo exercício profissional, com regras de transição para os agentes que já ingressaram no serviço público ou estejam em atividade. O texto também assegura a estabilidade, vedando a contratação temporária ou terceirizada desses profissionais, salvo na hipótese de emergências em saúde pública. O relator da proposta, senador Irajá, do PSD do Tocantins, ressaltou a importância da PEC, relembrando a atuação dos agentes na pandemia de Covid-19.
5: Se não fosse a atuação dos nossos agentes de saúde, nós teríamos ultrapassado a casa de milhões de brasileiros que teriam morrido naquela tragédia. Sem contar o trabalho dioturno que os agentes fazem, a saúde preventiva nas famílias.
4: O texto determina ainda que a União prestará assistência financeira aos estados e municípios para compensar o aumento das despesas com essas aposentadorias. O senador Irajá chegou a propor um rito especial para a votação, em que a decisão final seria tomada hoje. Mas o presidente do Senado, a quem cabe a última palavra, ponderou que o rito tradicional seria o mais indicado, mantendo a discussão em 5 sessões de primeiro turno e mais 3 em segundo turno e 2 votações.
3: E seguiu para a sanção presidencial o projeto que autoriza a venda e o uso de sprays de pimenta para a defesa pessoal de mulheres. A proposta também cria um programa nacional de capacitação sobre o uso do item e os limites da legítima defesa.
0: Mulheres maiores de 18 anos poderão adquirir o spray e adolescentes de 16 a 18 anos com a autorização dos responsáveis. O texto seguiu para a sanção presidencial. Mais detalhes sobre esse projeto você acompanha ao longo da programação da Rádio Senado.
3: Edição de Paula Groba e trabalhos técnicos de João Lira, o Jornal do Senado fica por aqui. Acompanhe agora as notícias da Câmara dos Deputados. Boa noite.
0: Boa noite e até amanhã.
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7: Comissão aprova série de atividades para informar população sobre fibromialgia.
8: Relator de propostas sobre faturamento dos microempreendedores individuais quer incluir reajuste automático anual no texto.
7: E aumento do faturamento dos MEIs deve ser debatido pelo plenário.
8: Boa noite. Aprovada a proposta que estabelece atividades para conscientizar a população sobre fibromialgia. A repórter Paula Bittar acompanhou a votação e explica mais sobre essa doença e o texto aprovado.
9: A Comissão de Constituição e Justiça da Câmara aprovou uma proposta que cria ações de conscientização sobre a fibromialgia. A fibromialgia é uma síndrome que se caracteriza por dores generalizadas, principalmente na musculatura, Também pode causar fadiga, distúrbios no sono, alterações de memória e atenção. Ansiedade, depressão e alterações intestinais podem ainda acometer os pacientes. Segundo a Sociedade Brasileira de Reumatologia, a doença é relativamente comum e afeta cerca de 2 a 3% da população brasileira. A incidência é maior em mulheres entre 30 e 50 anos. A proposta insere as ações na lei que criou o Dia Nacional de Conscientização e Enfrentamento da Fibromialgia, comemorado anualmente em 12 de maio. O texto aprovado estabelece que durante o mês de maio será realizada a campanha Maio Roxo de conscientização sobre a fibromialgia. A campanha incluirá, entre outros pontos, a publicação de informações em redes sociais e sites em linguagem simples e acessível sobre dor crônica, fibromialgia, direito a tratamento adequado, acesso à assistência farmacêutica e benefícios de práticas integrativas e complementares e o incentivo à educação continuada para profissionais de saúde, com foco no atendimento humanizado, no diagnóstico precoce e no tratamento adequado. Durante a discussão do texto na comissão, o deputado Pompeu de Matos, do PDT do Rio Grande do Sul, ressaltou o caráter silencioso da fibromialgia e a necessidade da tomada de ações.
10: Essas pessoas não estão sozinhas. A doença é silenciosa, mas nós estamos vendo, ouvindo, acolhendo, sentindo a manifestação dessas pessoas, elas não são isoladas no mundo. E quanto mais nós avançarmos no sentido de reconhecer, de apoiar, de fazer o enfrentamento, melhor será o tratamento, o amparo e a proteção a essas pessoas.
9: A proposta que cria ações de conscientização sobre a fibromialgia já pode seguir para análise do Senado, a menos que haja recurso para votação pelo plenário da Câmara. Da Rádio Câmara, de Brasília, Paula Bittar.
6: Segurança Pública.
9: Delegado Palumbo, do Podemos de São Paulo, solicita a aprovação de seu projeto para extinguir a progressão de regime a presos. Critica a lentidão na votação de outras propostas que buscam acabar com o auxílio reclusão e as saídas temporárias e cobra o endurecimento de leis penais.
8: Na opinião de delegado Palumbo, a segurança pública eficaz exige a união dos três poderes, o fim das audiências de custódia e o apoio às guardas municipais. Para ele, a falta de punições rigorosas penaliza diretamente o trabalhador que fica exposto à violência urbana diariamente.
9: Ranieri Paulino, do PL, lamenta a morte do engenheiro civil Rubens Fernando da Costa Filho, morto a tiros em Guarabira, na Paraíba. O deputado presta solidariedade aos familiares e amigos da vítima e defende a rápida apuração do caso pelas autoridades competentes.
8: No entendimento de Ranieri Paulino, o episódio reforça a necessidade de promover a cultura da paz e o enfrentamento de todas as formas de violência. Segundo o parlamentar, o caso mobiliza a população paraibana em torno do pedido por justiça.
6: Relações Exteriores.
9: Helder Salomão, do PT do Espírito Santo, critica declarações e iniciativas atribuídas a integrantes da família Bolsonaro nas relações com os Estados Unidos. Ele alega que medidas como a defesa de tarifas sobre produtos brasileiros e ataques ao PIX contrariam a soberania do país.
8: Helder Salomão sustenta que representantes públicos devem priorizar a defesa dos interesses do Brasil nas relações internacionais. Segundo o parlamentar, a atuação política deve estar voltada à proteção da economia nacional e ao fortalecimento das instituições brasileiras.
9: Chico Alencar, do PSOL do Rio de Janeiro, presta solidariedade à população da Venezuela afetada por um terremoto. O deputado defende a mobilização da comunidade internacional para apoiar os milhares de atingidos.
8: Chico Alencar também exalta a assistência do Brasil ao país vizinho e acrescenta que a cooperação internacional tem função importante na reconstrução das áreas afetadas. Segundo ele, a solidariedade deve orientar a resposta a qualquer crise humanitária.
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6: Transportes.
9: Na as palavras de Jorge Araújo, do PP da Bahia, as obras de mobilidade urbana e serviços públicos do governo estadual não têm atendido às expectativas da população. O deputado cita a implantação do VLT de Salvador e reclama da demora na conclusão do projeto.
8: Jorge Araújo também aponta problemas nas áreas da saúde e da infraestrutura rodoviária da Bahia. Segundo o parlamentar, é necessário ampliar os investimentos para melhorar o atendimento na rede pública de saúde e as condições das estradas que cortam o estado.
9: Ricardo Maia, do MDB, celebra a liberação de R$ 66 milhões para a construção do primeiro viaduto do sertão da Bahia, viabilizada pelo DENIT, e que vai ligar Heliópolis a Cícero Dantas. Segundo ele, a obra reforça o compromisso do Executivo Federal em melhorar a vida das pessoas.
8: Ricardo Maia também anuncia a entrega de um hospital de câncer em Alagoinhas e de vans de saúde para as cidades de Fátima, Ribeira do Pombal, Tucano e Jeremoabo. Os repasses têm origem nas emendas destinadas pelo parlamentar para socorrer pequenos municípios baianos.
9: Durante viagem ao norte e noroeste de Mato Grosso, Rodrigo Dazaeli, do PL, relata que cidadãos apontaram dificuldades em vários setores. Entre elas, ele cita que a condição ruim das rodovias atrapalha a logística e impede o desenvolvimento regional.
8: Rodrigo Dazaeli também cobra maior agilidade na liberação de licenças ambientais para obras de infraestrutura. Segundo o parlamentar, a burocracia atrapalha atividades produtivas e prejudica a população.
6: Economia.
9: Benedita da Silva, do PT do Rio de Janeiro, destaca o lançamento do programa Desenrola Adimplentes, do governo federal. A deputada informa que a iniciativa permite que trabalhadores com dívidas de até R$ 15 mil e histórico de pagamentos em dia tenham acesso à renegociação de crédito com juros reduzidos.
8: Benedita da Silva também ressalta o FIES Empreendedor, voltado a estudantes que quitaram regularmente o financiamento estudantil. Ela entende que a medida amplia o acesso ao crédito para a abertura de pequenos negócios e incentiva o empreendedorismo.
9: Messias Donato, do União do Espírito Santo, condena o anúncio de mais de R$ 520 milhões em publicidade e propaganda, afirmando que o investimento visa mascarar a falta de resultados do governo positivos nas áreas de segurança pública e saúde.
8: Em sua leitura, o Brasil passa por uma instabilidade tributária e sofre um desgaste crescente no cenário internacional. De acordo com Messias Donato, o setor produtivo, especialmente o agronegócio, também está desamparado, resultando em impactos negativos para a economia nacional.
9: Pastor Henrique Vieira, do PSOL do Rio de Janeiro, questiona o patrimônio do líder religioso Edir Macedo e a expansão de seu grupo empresarial. Para o deputado, é necessário acompanhar a apuração sobre possíveis irregularidades e garantir transparência na gestão desses recursos.
8: Segundo o pastor Henrique Vieira, o crescimento de conglomerados econômicos ligados a instituições religiosas exige fiscalização. Ele afirma que a defesa das investigações não representa um ataque à fé, mas uma forma de preservar a credibilidade das instituições religiosas.
9: Bom Gás, do PT do Rio Grande do Sul, defende a proibição das bets no Brasil, sob o argumento de que as apostas online podem levar ao vício e ao endividamento das famílias. O deputado lembra que a chamada ludopatia é reconhecida pela Organização Mundial da Saúde como um transtorno.
8: Bom Gás aponta que proposta apresentada pela bancada do PT proíbe a oferta, a promoção e a exploração de apostas de cota fixa no país. Ele explica que o texto também prevê o bloqueio de acessos, a remoção de aplicativos e a interrupção de fluxos financeiros ligados às bets.
9: Jorge Guetem, do Republicanos de Santa Catarina, defende a atualização dos limites de faturamento do MEI, das microempresas e das empresas de pequeno porte. Para ele, a defasagem da legislação tem levado empreendedores a perderem benefícios mesmo sem aumento real de renda.
12: O limite de faturamento do MEI permanece congelado em R$ 81 mil desde 2018. Nesse intervalo, a inflação corroeu significativamente o poder de compra do empreendedor brasileiro. Em termos reais, muitos faturam praticamente o mesmo que faturavam anos atrás, mas são tratados pela legislação como se tivessem enriquecido. Atualizar esse teto não significa criar privilégios. significa apenas restabelecer o valor real originalmente previsto para essa categoria.
8: Jorge Guetten acredita que a proposta facilita a transição entre regimes tributários, amplia a possibilidade de contratação e reduz a informalidade. Ele também argumenta que a medida fortalece o empreendedorismo, estimula a geração de empregos e diminui a burocracia.
9: E o deputado Jorge Guetten também participou de um encontro no Ceará em que representantes do setor produtivo defenderam o reajuste automático anual do MEI. O repórter Murilo Souza acompanhou o evento, que fez parte do programa Câmara pelo Brasil.
13: Representantes do setor produtivo cearense defenderam a criação de um mecanismo de reajuste automático para o teto de faturamento do microempreendedor individual, o MEI. A proposta foi apresentada durante seminário promovido em Fortaleza pela Comissão Especial da Câmara dos Deputados, que analisa o aumento do limite anual de faturamento da categoria. Hoje, o teto é de R$ 81 mil por ano. Está congelado desde 2018. Para empresários e entidades, a falta de atualização pela inflação prejudica milhares de pequenos empregos e pode estimular a informalidade. O relator da proposta, deputado Jorge Guetten, do Republicanos de Santa Catarina, afirmou que vai incluir no parecer um mecanismo de correção anual do teto do MEI. Segundo ele, já existe entendimento com o governo para elevar o limite de faturamento de R$ 81 mil para R$ 130 mil por ano e permitir a contratação de mais um funcionário. Jorge Guetten também anunciou que o relatório vai prever uma medida para reduzir os impactos da eventual mudança nas regras da jornada de trabalho sobre micro e pequenas empresas. Pela proposta, empresas que precisarem contratar novos funcionários durante a transição terão isenção da contribuição previdenciária desses trabalhadores por 2 anos.
12: Nós queremos incluir no nosso relatório uma forma de mitigar o impacto que vai causar, principalmente nos pequenos negócios, essa alteração da jornada e da escala. Então, nós queremos, no mínimo por 2 anos, que quando a empresa tiver que contratar mais funcionários por causa da mudança da escala da jornada, que ela tenha isenção da contribuição previdenciária.
13: As sugestões apresentadas no seminário de Fortaleza serão incorporadas ao relatório final do projeto, que ainda será votado pela comissão especial antes de seguir para análise do plenário da Câmara. A reunião faz parte do programa Câmara pelo Brasil, que faz reuniões estaduais para discutir assuntos que estão na pauta do Parlamento. Da Rádio Câmara de Brasília, Murilo Souza.
8: O aumento do faturamento dos MEIs deve ser debatido pelo plenário da Câmara. Uma proposta do Executivo sobre o tema foi entregue pelo presidente Luiz Inácio Lula da Silva ao presidente da Câmara, Hugo Mota, ontem.
9: A entrega da proposta ocorreu durante encontro no Palácio do Planalto. Segundo Mota, o texto do governo amplia o limite do MEI para R$ 110 mil já no próximo ano e R$ 140 mil em 2028. O aumento pode ser debatido em comissão geral no plenário amanhã. A repórter Silvia Munhato tem as informações.
14: O presidente da Câmara, deputado Hugo Mota, do Republicanos da Paraíba, anunciou a pauta do plenário para esta semana, ainda sem alguns projetos que ele considera importantes, mas que dependem de acordo entre os líderes partidários.
15: Porque nós queremos votar o projeto que aumenta o valor de faturamento dos MEIs, dos microempreendedores individuais, nós queremos votar o projeto que regulamenta a inteligência artificial, nós queremos votar o projeto da misoginia e tantos outros temas que são muito importantes e de interesse das bancadas aqui da casa.
14: A correção dos limites de faturamento de pequenas empresas vem sendo negociada com o governo, mas deve entrar no debate de plenário em sessão solene, em homenagem ao Dia das Micro e Pequenas Empresas, marcada para quarta-feira. Já o projeto que punha misoginia ou ódio contra mulheres não tem consenso entre os líderes, como explicou o líder da oposição, deputado Cabo Gilberto Silva, do PL da Paraíba.
16: Primeiro que o texto aprovado no Senado Federal está péssimo em vários pontos e posteriormente não foi atendida às solicitações da bancada feminina da oposição e nesse tema. Obviamente, eu, como líder da oposição, tenho que obedecer estritamente a elas e daí não teve acordo.
14: A deputada Talíria Petrone, do PSOL do Rio de Janeiro, vice-líder do PSOL, diz que a oposição quer penas mais específicas para o crime de misoginia, com garantias para a liberdade religiosa.
17: A Constituição já prevê liberdade religiosa, então, mas há um desejo da bancada da extrema-direita em especial de garantir, no meu entendimento, a liberdade para agredir mulheres, porque nem no âmbito das igrejas, igrejas, nem no espaço de culto, é possível agredir mulheres. Isso não é um tema de esquerda ou direita, é um tema que tem a ver com dignidade das mulheres brasileiras.
14: A pauta do plenário para esta terça-feira conta com um requerimento de urgência para o projeto que reduz a área de proteção ambiental da Baleia Franca, em Santa Catarina. Entre os projetos estão o que institui o Programa Nacional de Assistência Integral às Pessoas com Epilepsia e o que autoriza a instalação em todo o território nacional de câmeras de reconhecimento facial nas estações ferroviárias e rodoviárias. Outro projeto amplia o controle sanitário e as punições para fraudes e publicidade enganosa em torno dos suplementos alimentares. Também pode ser votado o projeto que trata do tempo máximo de espera para atendimento de crianças e adolescentes no sistema de saúde. O plenário ainda pode votar uma proposta de emenda à Constituição que permite que a entidade de representação de municípios de âmbito nacional possa propor ação direta de inconstitucionalidade e ação declaratória de constitucionalidade. Da Rádio Câmara de Brasília, Silvia Minhato.
8: As informações sobre o resultado das votações de hoje estarão na edição de amanhã.
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19: Otone de Paula, do PSD do Rio de Janeiro, presta solidariedade à ex-primeira-dama Michele Bolsonaro e à senadora Damaris Alves diante de críticas e ataques públicos. O deputado condena as declarações dirigidas às duas lideranças políticas e pede mais respeito no debate público.
8: Otone de Paula avalia que divergências envolvendo integrantes do campo conservador podem enfraquecer a atuação da oposição ao longo do ano. De acordo com o parlamentar, é necessário preservar a unidade política e evitar conflitos que prejudiquem o debate democrático.
19: Charles Fernandes, do PSD da Bahia, registra a comemoração dos 40 anos do Rotary Club de Guanambi e a posse da nova diretoria da entidade. Ele destaca a trajetória da instituição e a sua atuação contínua em ações voltadas ao desenvolvimento da comunidade.
8: Charles Fernandes relata que, ao longo de 4 décadas, o Rotary promoveu iniciativas nas áreas de saúde, educação e assistência social. O deputado também menciona o passeio ciclístico que a organização promove para arrecadar recursos destinados a projetos beneficentes.
20: Cultura.
19: Aloysio Mendes, do Republicanos, parabenizou São Pedro dos Crentes pela realização da 15ª Cavalgada, ocorrida entre os dias 27 e 28 de junho. Na avaliação do parlamentar, o evento contou com o maior público já registrado e se consolidou como a maior festa do sul do Maranhão.
8: Aloysio Mendes agradeceu a recepção que recebeu na cidade, elogiou a gestão municipal pela organização da festa, cumprimentou as lideranças regionais presentes e reforçou que vai continuar apoiando o município para manter o alto padrão das festividades e o desenvolvimento local.
19: Termina agora o jornal Câmara dos Deputados, produzido pela Rádio Câmara, com trabalhos técnicos de Everson Urani e apresentação de José Carlos Andrade e Paula Bittar. Boa noite.
8: Uma ótima noite para você. A Voz do Brasil volta amanhã.
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